Que saudade, hein? 1985, Joel e Jonas, Sou Agradecido, do disco Palavras, gravado pela Dejanir Produções, né? Joel e Jonas, Sou Agradecido. Antes, a canção Sumiram, na voz do Luiz Arthur.

Trazendo agora para matar a saudade, ela, Aparecida Ferreira, saudosa Aparecida Ferreira, ela que gravou um único LP pela GCS na década de 1980, em 1980, na verdade, gravou o disco Angústia de Jesus, e a gente vai trazer o título do disco para você recordar, Aparecida Ferreira, e a Verinha também junto, né, irmã dela, e o Gedivaldo Calixto fazendo os backs, muito bonito, Angústia de Jesus.

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2: Onze e dois.
3: Assim diz a Bíblia.
4: Julgai todas as coisas. Retende o que é bom. Livro de 1 Tessalonicenses, capítulo 5, verso 21.
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2: Onze e quatro.
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13: Boa noite, amores, graça e paz. Sexta-feira abençoada, dia 31 de julho de 2026. Sejam todos bem-vindos. Sou Denise Fernandes. Esse é o nosso Tocando Corações a partir de agora, com muito amor, com muito carinho. Para você participar do Tocando Corações, muito fácil. Nossos contatos liberados. Também meu Instagram, Denise Fernandes Locutora. Denise Fernandes Locutora. Esse é meu Instagram. Que Deus abençoe sua vida. Vamos falar com o Senhor. Pai eterno, Pai maravilhoso, aqui estamos na sua doce e amada presença com mais uma edição do Tocando Corações, o programa da família, Pai. Gratidão por tudo. Abençoe, Senhor, nosso fim de semana, as famílias que estão na sintonia. Te agradeço por tudo, Pai. Amém e graças a Deus. Abrindo a nossa sequência musical, chegando ao nosso primeiro bloco romântico. Ótima noite.

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Muito bem, amores, esse é o nosso Tocando Corações, fechando a nossa primeira sequência musical. Bem-vindos, obrigada pelo carinho, pela companhia, para você participar, muito fácil, nossos contatos liberados. Em casa ou no trabalho, acompanhando o nosso Tocando Corações, as mais românticas no ar, com muito carinho. Chegando mais uma sequência, uma excelente noite.

0: Muito bem, meus amores, esse é o nosso Tocando Corações. Tá na hora do nosso intervalo, é bem rapidinho. Não vai embora, Tocando Corações, volta já.
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3: Assim diz a Bíblia.
4: Antes, santificai a Cristo como Senhor em vosso coração, estando sempre preparados para responder a todo aquele que vos pedir razão da esperança que há em vós. Livro de 1 Pedro, capítulo 3, verso 15.
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0: De volta, meus amores, com o nosso Tocando Corações, nessa noite abençoada, sexta-feira. Obrigada pelo carinho, pela sintonia, para você participar aqui comigo. Nossos contatos liberados, o meu Instagram, Denise Fernandes Locutora. Denise Fernandes Locutora, aproveita a oportunidade e compartilhe com seus familiares o nosso app, o nosso site, através de você, vidas sendo impactadas. Deixe aqui também o seu recadinho apaixonado para aquela pessoa especial na sua vida. Tocando Corações segue por aqui, chegando mais uma sequência de amor. Ótima noite!

Muito bem, esse é o nosso Tocando Corações nessa noite abençoada de sexta-feira, fim de semana chegando, para você em casa curtindo a nossa programação ou no seu local de trabalho. Bem-vindo, bem-vinda. Fica à vontade para participar aqui comigo. Tocando Corações segue e chegando mais uma sequência apaixonada com muito carinho. Ótima noite.

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1: Alô, meu irmão, alô, minha irmã, estamos chegando aqui na nossa rádio. Tá começando o nosso Louvor Rural, nosso encontro do final de semana. Se achega pra perto do rádio, meu irmão, minha irmã. Já traz aquele cafezinho gostoso, isso, aquele pãozinho com manteiga, isso. Se achega pra perto do rádio, tá começando o nosso modão de viola, Louvor Rural, o sertanejo gospel raiz da nossa terra. É com este amigo, é com este irmão, esse compadre que vos fala, Valdir Nascimento, a partir de agora, para todo o Brasil, para todo o planeta. E o nosso muito obrigado às emissoras que leva o nosso encontro até você. Nosso muito obrigado a você, nosso amado ouvinte. Deus abençoe vocês, tá bom? Bom final de semana. E a nossa primeira de hoje é do fundo da grota, Baitaca.

0: Louvor Rural, tá começando o nosso encontro, nosso modão de viola, o sertanejo gospel raiz da nossa terra, nosso encontro do final de semana com este amigo, este irmão, esse compadre que vos fala, Valdir Nascimento. Se achega pra perto do rádio aí, meu irmão. Tô sentindo o cheiro de café, hein? Nosso Instagram, @locutorvaldir.rj, Valdir com W. Eu quero mandar um abraço muito especial hoje para nossa amiga Valmira Costa, de Sorriso, em Mato Grosso do Sul. Minha amiga Elisa, de Volta Redonda, Rio de Janeiro, também tá ligada curtindo Louvor Rural. E o meu amigo Saulo, de São João de Meriti, Rio de Janeiro, Baixada Carioca, também curtindo o nosso Louvor Rural, hein? Nosso Facebook, Valdir Nascimento com W. Nosso WhatsApp, 0 operadora 249-9948-3191. Tá chegando notícias do agronegócios. Eu tenho notícias pra você.
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0: Muito bem, essas são as notícias do agronegócios. Plano Safra 2026 vai investir 610 bilhões no total, 525 bilhões para agricultura empresarial e 97 bilhões para agricultura familiar, com juros menores e foco em baixo carbono, armazenagem e irrigação. Liberação estaduais também, 560 milhões no Rio de Janeiro e 1 bilhão em Sergipe. Banco do Brasil segue ampliando atendimento nos estados. Falando de mercado de grãos e commodities, a ANEC projeta mais de 12 milhões de toneladas de embarques em julho. Mercado firme com demanda chinesa, cotações estáveis com leve alta nos portos. Falando de milho, preços recuam. Saca entre R$ 48,70 e R$ 69,00, com oferta crescente. Colheita da safrinha chega a 28,5%. Exportações devem cair para 2,4 milhões de toneladas neste mês. Falando do trigo, negociações lenta no sul, moinhos compram só para necessidade imediata. Cotações pressionadas por queda em Chicago e instabilidade climática. Falando do algodão, colheita avança no centro-oeste e nordeste. Qualidade da fibra está boa. Tempo seco favorece trabalho em Mato Grosso e Bahia. Falando do café, Arábica mantém suporte externo. Collinon segue com demanda aquecida no Sudeste e no Espírito Santo. Falando de carne bovina, primeiro semestre com recorde histórico de exportações, mas arroba segue cautelosa no mercado interno com compras pontuais dos frigoríficos. Falando de frango e suíno, cotações sustentadas por demanda doméstica e embarque ao Oriente Médio e Ásia. Destaque nas regiões, hein? Centro-Oeste lidera colheitas, algodão e soja em fase final. Clima seco ajuda no campo, mas pede atenção à umidade do solo. No Sul, alerta para temporais e granizos. Entre este final de semana e o início da semana, risco a lavouras de trigo e logísticas. Geada perdem força, mas ainda ocorrem em área serrana. No Sudeste, milho safrinha em colheita. Cana avança bem. Rio de Janeiro confirma Macaé como maior produtor de milho do estado. No Nordeste, Matopiba segue com condições excelentes para grãos. Chuvas leves no litoral baiano e pernambucano. No Norte, chuvas próximas à média favorecem a finalização da segunda safra no Pará e Tocantins. Essas são as notícias do agronegócios. Eu sempre tenho notícias para você.
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0: Louvor Rural, sertanejo gospel raiz da nossa terra, finalizando a primeira parte do nosso encontro deste final de semana, os guris de Cristo, feliz demais. Nosso Instagram, @locutorvaldir.rj, Valdir com W, Facebook Valdir Nascimento com W e o nosso WhatsApp 0 operadora 24 99948 3191. Amanda Rocha de Calcaia, Ceará, tá ligada curtindo o nosso louvor rural, o sertanejo gospel raiz da nossa terra. Elisângela na cidade de Barra Mansa também tá curtindo o louvor rural. Intervalo tá chegando porque eu vou ali tomar aquele cafezinho gostoso e volto já já.
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4: Filipenses 4:6. Não andem ansiosos por coisa alguma, mas em tudo pela oração e súplicas, e com ação de graças apresentem seus pedidos a Deus.

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4: Sete e trinta e dois.
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7: Alô, meu irmão, alô, minha irmã, já estamos de volta, segunda parte, segundo bloco do nosso Louvor Rural, nosso modão de viola, com este amigo, este irmão, esse compadre que vos fala, Valdir Nascimento, e eu quero agradecer você que sempre tá com a gente, todo final de semana, ouvindo aqui na sua rádio favorita. Deus abençoe você, bom final de semana, bom início de semana na presença do nosso Deus, é bom demais ter vocês com a gente. Participa aí, conta pra nós de onde você tá ouvindo o nosso programa, qual é a cidade, qual é o estado brasileiro, tá bom? Conta pra nós aí através do nosso WhatsApp, pode mandar áudio 0 operadora 24 99483191, tá bom? Conta pra nós aí, manda áudio pra nós contando de onde você ouve o nosso programa, qual é a cidade, qual é o estado brasileiro. Na carta 2 Timóteo, capítulo 3, versículo 12, está escrito assim: de fato, todos os que desejam viver piedosamente em Cristo Jesus serão perseguidos. Quando fala de perseguição, é um problema sério, não é verdade? E este versículo traz uma verdade que pode parecer até difícil, mas também encorajadora. O apóstolo Paulo não promete uma vida sem desafios para quem segue a Cristo. Pelo contrário, ele mostra que viver de forma fiel ao Evangelho muitas vezes desperta oposição, incompreensão ou rejeição. Talvez você está vivendo este cenário, meu irmão, por causa do Evangelho, né? Sendo rejeitado, as pessoas não tentando compreender você. Mas, querido, Jesus também, ele ensinou que os seguidores dele enfrentariam dificuldades por causa do nome de Jesus. E não é diferente comigo nem com você. Talvez estou falando com você que está passando aí por perseguição porque segue o Evangelho, porque obedece o Evangelho. Ah, meu irmão, Jesus Cristo, ele quer dizer para você que a sua obediência vai ter um preço, querido. Isso. E Jesus ensinou isso para os seus discípulos. Mas ele também fortaleceu cada um deles, moldando o caráter, o testemunho e o amor em Deus. Esta mensagem também é para você, é para te dar força, isso mesmo, para você continuar nessa pegada, continuar nessa posição, obedecendo o Evangelho, isso, falando o Evangelho verdadeiro. Vai levantar pessoas que vão ser contra, mas meu irmão, minha irmã, Jesus é contigo. Eu queria abrir aspas aqui sobre uma situação. Quando você for falar a verdade, que a verdade não seja de uma forma que venha agredir quem ouve, tá bom? fecha aspas, porque Jesus, ele não agredia as pessoas com as palavras, né? Tem muita gente que acha porque está falando a verdade e tem que falar a verdade, mas é sempre bom você ter a maneira certa de falar, como o livro de Provérbios nos ensina, que uma palavra branda converte até uma cidade, mas uma palavra dura enraivece todos. Então, meu irmão, essa é a palavra que eu tenho para você. Está sofrendo perseguição, está sofrendo afronta, continue pregando o evangelho autêntico, o evangelho verdadeiro, isso mesmo, verdadeiro. E se tiver que falar com alguém, procure palavras sábias, procure palavras que não ofendam, mas que mostrem a verdade e essa pessoa ouça e se converta em nome de Jesus. Pegou? Que Deus abençoe você. É a nossa palavra de hoje.

o nosso modão de viola, é o nosso encontro do final de semana. Todo final de semana estamos aqui para todo o Brasil, para todo o planeta, você conectados na grande rede. Bom final de semana, bom início de semana na presença do nosso Deus. WhatsApp 0 operadora 24999483191. Minha amiga Valquíria, isso mesmo, está lá na cidade de Bom Jardim, sul de Minas Gerais. Ô Glória, Deus abençoe, tá bom? Obrigado pelo carinho. Isso mesmo, povo de Deus, ali em Bom Jardim, sul de Minas, ouvintes assíduos do nosso louvor rural, o sertanejo gospel raiz da nossa terra, é o nosso modão de viola com este amigo, este irmão, esse compadre que vos fala, Valdir Nascimento.